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0: Eita, chegamos mais um final do Flashlight, a máquina do tempo. Meus amigos, muito obrigado a todos pelo carinho, por estar comigo até agora. Espero que vocês tenham gostado da live de hoje. Tô aqui com a camiseta da equipe Peoples do Rio de Janeiro, né? Ganhei de presente do meu mano. Sensacional, né? A Peoples é a maior equipe de som do Brasil. É. E se liga na programação de amanhã, da sua Nova 98. Amanhã tem reprise do programa Flash Night, às 20 horas, para você ouvir novamente. Ou não deu para você ouvir, pode curtir amanhã. Mandar um abraço aqui para o Jaison, lá do Ocidental. Valeu, Jaison, um abração para você. Meu diretor Mildos, aos meus amigos do Rio de Janeiro, todos ligadaços aí com a gente. Ângelo Dutra, Robert Diniz, é isso aí. Mas a Poli. Valeu, gente, que vocês têm um ótimo domingo. Amanhã é Brasil. Pra cima deles, Brasil!
1: Brasil!
0: É, vamos passar por essa, beleza? Que vocês tenham uma excelente semana de muitas bênçãos, de muitas conquistas, de muitas realizações. Ah, sim.
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0: Toquei duas músicas do nosso saudoso Village People, que nos deixou essa semana. O vocalista Victor Willis, voz marcante do Village People. Fiz duas músicas, né? Toquei duas músicas desse cara sensacional, uma voz marcante que vai ficar pra história. É... não se esqueça, amanhã tem Base of Base às 16 horas, reprise, programa sensacional, eu vou curtir novamente, né? Antes de começar o jogo dá pra ouvir. E amanhã às 17 horas, né? O jogo do Brasil. Vamos torcer pra gente passar nessa daí. Beleza, meus amigos? Tchau, até sábado que vem com mais um Flash Night, a máquina do tempo. Que vocês tenham um excelente domingo, uma excelente semana maravilhosa, de muita energia, de muitas alto astral, de muitas bênçãos. Fui!
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1: 21 horas e 8 minutos.
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2: 21 horas e 40 minutos.
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0: 22 horas e 1 minuto.
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1: 23 horas e 1 minuto.
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0: 23:59.
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1: Uma hora e 11 minutos.
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1: 3 horas e 15 minutos.
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1: 5 horas em ponto.
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1: 6:12.
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1: 6:58.
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1: 7 horas, em ponto.
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0: 7:44.
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2: 7 horas e 58 minutos.

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0: Ajuda aí, Eugênio da Vilinha. 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
4: 8 horas e 54 minutos.

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4: 9:33. Bom dia!

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1: 9:57.
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1: 10 horas, em ponto.
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2: Atenção, senhores passageiros, estamos chegando com mais um The Music of Time, edição especial para você ouvir e recordar as grandes emoções do passado, aqui de volta para você no presente. Eita, coisa boa, hein, gente? A partir de agora você ouve o The Music de um jeito especial, as canções que marcaram época. Aumenta o som, The Music já está no ar.

0: Você está sintonizado nos grandes sucessos do passado. A gente traz de volta para o presente. Aqui no The Mills Coffee Time. A gente volta já. Depois do intervalo tem mais.
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0: Você está sintonizado nos grandes sucessos do passado. A gente traz de volta para o presente. Aqui no The Music Coffee Time. A gente volta já. Depois do intervalo tem mais.
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0: Ei, você aí! Estamos de volta pra você ouvir o The Music Coffee Time. Aqui você aumenta o volume e a gente toca o melhores dos anos 70, 80, 90 aqui no The Music Coffee Time.
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0: Isso é The Meals Coffee Time. As grandes emoções da sua vida estão aqui. A gente volta já.
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8: 10 horas e 53 minutos.
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0: Voltamos com The Music Coffee Time, as grandes emoções da sua vida.
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0: Oh, que bacana! The Music of Time, as grandes emoções da sua vida. A gente volta já, não sai daí.
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0: Eita, coisa boa, de volta com o nosso The Music of Time. Então aumenta aí o volume, estamos chegando de volta com os grandes clássicos pra você.
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0: Isso é The Meals Coffee Time. As grandes emoções da sua vida estão aqui. A gente volta já.
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0: Ei, você aí! Estamos de volta pra você ouvir o The Music Coffee Time. Aqui você aumenta o volume e a gente toca o melhores dos anos 70, 80, 90 aqui no The Music Coffee Time.
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0: Essas são as últimas de hoje, já produção. Que pena, 2 horas passa rápido demais, né, gente? A gente volta na próxima edição com mais The Music Coffee Time. Se cuida, juízo, e até a próxima edição.
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0: Meio-dia, em ponto.
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4: Vamos que vamos! Está chegando mais um Top Brasil! Muita nostalgia no ar a partir de agora! Uma hora de muita música boa, com um jeito especial! Espero que seu fim de semana esteja tudo tranquilo, alegre e divertido! Vem comigo! Sejam bem-vindos ao Top Brasil! As melhores de todos os tempos!
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1: Top Brasil. É bom demais. Voltamos depois do intervalo com mais um super bloco pra você.
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1: Estamos de volta com o Top Brasil. É nostalgia no ar.
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1: Sucesso atrás de sucesso aqui no Top Brasil. É nostalgia pura no ar. A gente volta daqui a pouco com mais pra você. Segura aí.
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3: Meio-dia e 30 minutos.
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1: Voltamos a apresentar o Top Brasil. Uma viagem nos grandes sucessos do Brasil de todos os tempos é nostalgia. É Top Brasil.
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1: Ih, maravilha! Essa sequência foi incrível. Voltamos já depois do intervalo.
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1: Estamos de volta com o Top Brasil, é nostalgia no ar.
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1: Valeu, galera. Essas são as últimas de hoje do Top Brasil. Estaremos de volta semana que vem. Até lá.
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2: 13 horas, em ponto.
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0: 13:23.
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0: 14 horas, em ponto.
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2: Opa, finalzão de semana. E aí, como que você está? Tudo bem? Muito prazer, Johnny Silva por aqui. Começando mais a Estação Pop Rock. É a edição especial de finalzão de semana. Pra você que tá aí em casa, tá de folga, tá no seu trabalho também, mas sempre faz da gente aí a trilha sonora dos seus momentos. Muito obrigado, tá bom? Prazeraço, Johnny Silva. Vem comigo, porque a partir de agora vamos fazer aquela viagem rumo aos anos 80, 90, 2000. Aquela que você tem saudade vai passar por aqui, com certeza. Vamos começar com Willow e Avril Lavigne aqui no nosso Estação Pop Rock.

fazendo compra, conta pra gente aqui, tá bom? Através das redes sociais, também do nosso WhatsApp. Pra você que sempre curte a gente pela Alexa, pelo nosso site, muito obrigado pelo seu carinho, pela sua audiência. Prazeraço, vamos juntos. É o nosso Estação Pop Rock com muita música boa pra você, muita descontração e muita alegria. Chegando por aqui o CPM 22, dias atrás. Aumenta o som aí!

0: finalzão de semana mais animado do Brasil. Você curtindo aqui o nosso Estação Pop Rock, aquele programa que leva você aí aos anos 80, 90, 2000. Você curtindo aqui The Chainsmokers Smokers na nossa programação já já. É só o prazo de eu tomar uma aguinha e já estarei de volta, tá bom? Não saia daí!
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6: 14 horas e 28 minutos.
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9: Já de volta por aqui em alto e bom som é o nosso Estação Pop Rock desse finalzão de semana. Seja muito bem-vindo. Tá chegando por aqui a Ferg com o Will. Aumenta o som.

Você curtindo por aqui, só as melhores, é o Nossa Estação, o Pop Rock tá aí, o Kanye West passou por aqui, o Seafret, tudo isso aqui na nossa programação, segue juntinho com a gente aqui na nossa sintonia, muito obrigado, tá bom? Tanto no seu trabalho quanto na sua casa, dando um moralzão pra gente. Você chegou com LS Jack!

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0: É um privilégio enorme ter você aqui participando com a gente na nossa programação. Você ouvindo aí o Mega Train com John Legend. Passou por aqui o Arnaldo Antunes com Carlinhos Brown e Marisa Monte. Ah, que maravilha, né, gente? Tem coisa melhor do que você fazer aquilo que você ama e ainda receber por isso? É o que eu faço. Eu amo fazer isso aqui, fazer rádio, é ouvir música. É uma das melhores coisas da minha vida, tá bom? O nosso Estação Pop Rock desse finalzão de semana está ficando por aqui, mas voltaremos aí na segundona, no mesmo horário aqui na nossa rádio, tá? Não saia da sintonia, eu quero te agradecer por ter ficado juntinho com a gente. Um ótimo final de semana pra você e tudo de bom. Tchau, tchau!
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1: 15 horas e 3 minutos.
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2: Olá, seja bem-vindo a mais uma edição do Freestyle Club. Eu sou o DJ Nilson e é um imenso prazer estar em sua companhia. Aqui você ouve os grandes clássicos que agitaram os bailes dos anos 80 e 90. E começa muito bem o programa com D9, Baby I Love You.

0: E tá aí o som do Wicked Rich, Why Can You Be Mine? Antes tivemos Saint Savon, My Heart Alone, Spanish Fly, Precious, Steve B, Dream of Love, Porel, Paradise, Seventh Heaven, Drums of Love, Cherokee, No More Tears, No More Lies, e abrindo o bloco, D9, Baby I Love You. Não saia daí, daqui a pouco a gente volta com mais música. 98.
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5: 15 horas e 33 minutos.
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0: Muito bem, estamos de volta. Mais uma vez agradecendo a sua companhia. Aqui você ouve os grandes clássicos que agitaram os bailes dos anos 80 e 90. Aproveitando para mandar aquele alô para a galera que curte o Freestyle Club, em especial, Paulinho do Valparaíso, Carlinhos Sena de Parnaíba, Piauí, Givaldo da Visage, Nilson da Maninhas Papelaria, Flávio da Puscar, Vilma Assunção, professora Deise Salazar do CEF 201 de Santa Maria, Danilo de Cáceres, Paraná, DJ Marcão do programa Flash Night, que rola aqui todos os sábados a partir das 19 horas, também Garotinho Holly Pop, Osmiro de Goiânia, DJ Farofa de Cuiabá e DJ Yulia Vinil. E vamos de música, abrindo esse bloco. Ace,

0: tá aí, encerrando o programa com Timothy, What Do You I Do? Antes tivemos Iceman Jack, Dance Transformer, Tiana, First True Love, Index, Give Me a Sign, Tony Garcia na voz de Reynold O, Another Night, Ray Gale, Just Another Love, e abrindo o bloco, Ace, I Get Lonely Too. Eu sou o DJ Nilson e espero você no próximo programa. Um abraço. 98.
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2: Ace of Base. Começando com o programa de hoje, vamos falar da história, trajetória e sucessos de mais uma grande banda. Ace of Base foi uma banda familiar sueca, de música pop. Começaram cantando no porão da casa dos pais, em Gotemburgo, Suécia, no final dos anos 80. Originalmente era constituída pelos irmãos Jonas, Lin e Jenny Berggren, e por Ulf Ekberg. A história da banda teve início quando os três irmãos, Jonas, Jenny e Lin Berggren, formaram uma banda chamada Technoir. Jonas conheceu o Ulf Ekberg, e juntos começaram a compor e produzir músicas, e assim que foi criado o Ace of Base. Eles alcançaram sucesso mundial após o lançamento de seu álbum de estreia, Happy Nation, em 1992. Posteriormente relançado como The Sign, no qual recebeu certificado 9º de platina nos Estados Unidos, foi o álbum mais vendido de 1994. Um dos álbuns de estreia de maior sucesso de todos os tempos, e também foi o primeiro a produzir 3 singles, sendo o número 1 na parada da Billboard Mainstream Top 40, tais como All That She Wants, The Sign e Don't Turn Around.
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2: 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Continuem agora com esta super seleção de sucessos escolhido especialmente para você.

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1: Estamos de volta e vamos continuar contando mais histórias e curiosidades sobre esta grande banda.
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1: Começando com o programa de hoje, vamos falar da história, trajetória e sucessos de mais uma grande banda.
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1: Eles continuaram a lançar singles de sucesso ao longo da década de 1990, com canções como Beautiful Life, Lucky Love, Cruel Summer e Life is a Flower. Em 2002, eles já haviam vendido um total de 30 milhões de cópias de seus quatro primeiros álbuns de estúdio, tornando-os o terceiro grupo sueco de maior sucesso de todos os tempos, apenas atrás do ABBA e Roxette.
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1: Jonas Petter Berggren, nascido em 21 de março de 1967 em Gotemburgo, Suécia, foi músico, cantor, compositor e produtor musical. Começou a escrever músicas quando tinha 7 anos e continuou também escrevendo para a banda, junto com os irmãos Lin Berggren e Jenny Berggren, no qual foi membro e fundador da banda, Ace of Base. Malin Sofia Catarina Berggren, ou seja, Lin Berggren, nascida em 31 de outubro de 1970 em Gotemburgo, Suécia, cantora e compositora, ela formou a banda em 1987, junto com sua irmã Jenny, seu irmão Jonas e seu amigo Ulf Ekberg. Antes de formar o Ace of Base, Malin cantava no coral de sua igreja. Lin Berggren foi diagnosticada com depressão e saiu da banda, após Jenny acordar com uma faca no pescoço empunhada por uma fã. Jenny Cecília Petren, nascida em 19 de maio de 1972, conhecida profissionalmente como Jenny Berggren, cantora mezzo-soprano e ex-vocalista da banda pop sueca Ace of Base. Jenny se sentia em uma prisão no auge da fama e reclamava até da dificuldade de paquerar nas baladas. Desde 1995, ela também escreve canções e segue carreira solo. Ulf Ekberg, nascido em 6 de dezembro de 1970, músico, tecladista e produtor, também conhecido como Buda, foi membro fundador do grupo pop Ace of Base, junto com os irmãos Jonas Berggren, Lin Berggren e Jenny Berggren. No começo da sua carreira, Ulf Ekberg usava colete à prova de balas nos shows, devido ao seu passado neonazista revelado na época.
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1: E assim chegamos ao final de mais uma grande homenagem especial. Continuem agora com esta super seleção de sucessos escolhido especialmente para você.
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2: Chegamos ao final desta homenagem especial. Estaremos de volta na próxima semana com mais uma grande homenagem. Te espero por lá. Tenham todos uma ótima semana. Continuem ligados na programação da Nova 98 Web.

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1: 17:03.
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3: 17 horas e 32 minutos.
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1: 18:05.
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3: A gente começa agora mais uma viagem no Expresso do Rock. No arquivo, o punk rock das bandas The Crash, Sex Pistols, Ramones e 999. Temos também as participações especiais do Mestre Sidão.
4: Sejam bem-vindos ao Expresso do Rock. O Geleia Geral invade o programa de hoje, resgatando uma banda rara e obscura dos anos 70 e faz uma reverência para duas celebridades do rock. Ouçam em volume máximo Fred, Wishbone Ash e Jack Bruce.
3: Júlio César Filho.
5: E no território do rock de hoje teremos as bandas Soil, Black Label Society e Witchcraft.
3: Chefe Bruxo.
6: E aí, roqueiros, roqueiras e parceiros do Expresso do Rock, o Drops Caldeirão de hoje, Journey e o Ganga, Derek Sherinian.
3: Élida Rodrigues.
7: Fala, Júlio! Fala, companheiros de Expresso do Rock! Tudo pronto para mais uma viagem aqui nesse trem musical? Bom, vamos lá, né? Hoje tem mais Conexão Rock. E para começar, eu trago para vocês a banda Inside. Teremos também a banda Fibonacci e Primeira Estrada. São bandas muito legais que eu apresento para vocês aqui no Conexão Rock de hoje. É já já!
3: E Xaxá!
8: Amantes do rock and roll e companheiros de programa, o Atitude traz para este programa uma banda sueca de blues rock, certo? Um stoner rock legítimo californiano e duas bandas da Grécia. Fiquem ligados porque é só sonzeira. Valeu, Júlio!
3: Bem, vamos passar então pela nossa primeira estação, o território do rock.
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5: E agora começando mais um território do rock. A primeira banda que iremos ouvir é Soil, com a faixa Black Seven. Depois tem Zach Wydell, com a sua banda Black Label Society, com a música Suffering Overdue. E vamos fechar com a banda Witchcraft, com a música Samaritan Burden.
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0: Começamos a sequência de hoje com Soil, com a música Black Seven. Depois teve Black Label Society, com a música Suffering Overdue. E também tivemos a banda Witchcraft, com a música Samaritan Burden. E esse foi o território do rock de hoje. Espero vocês no próximo programa. Até lá, tchau!
1: Após o intervalo, o Geleia Geral invade o Expresso do Rock.

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3: Geleia Geral invade o Expresso do Rock, apresentando o folk rock psicodélico dos anos 70 e a música genial de uma banda britânica setentista, que ainda continua nativa, e fecha a sequência com o som magistral de uma lenda do rock. Então, aumentem o som. Iniciamos nossa invasão com um folk rock recheado de psicodelia e tons progressivos do combo norte-americano Fred. A banda foi formada na segunda metade dos anos 60 por estudantes da Universidade de Bushnell, na Pensilvânia. Sob a liderança do guitarrista Joe DeChristopher e do tecladista Ken Price, a banda fazia apresentações por campus universitários da região, tocando covers de Procol Harum, Jethro Tull, Frank Zappa e Maravishnu Orchestra. Em 1971, e também no ano seguinte, conseguiram gravar o primeiro álbum e passaram a viver em uma comunidade hippie. Em 1974, encerraram de forma definitiva as atividades da banda. No final dos anos 90, graças à tecnologia digital, o disco do Fred foi resgatado e lançado em formato CD, e o Geleia Geral resgata essa raridade, obra obscura, esquecida no fundo do baú do rock. Continuamos nossa invasão com um som magistral, vindo direto da Inglaterra, da banda Wishbone Ash. Iniciaram suas atividades musicais em 1969 com o baixista Martin Turner e o baterista Steve Epton. Eles lançaram o primeiro disco em 1970 com destaque para os guitarristas Ted Turner e Andy Powell, que incorporaram suas influências do soul e do blues norte-americano ao som do grupo. Com essa formação clássica, fizeram história, graças ao excepcional duelo das guitarras gêmeas. E eles também influenciaram a sonoridade de várias bandas nas décadas seguintes. A partir de 1973, o Wishbone Ash foi modificando sua formação e também trazendo músicos diferentes, chegando uns e outros abandonando para seus projetos individuais. Lançaram mais de 30 álbuns de estúdio, continuam na ativa e divididos, e se apresentando como Martin Turner's Wishbone Ash e Wishbone Ash. Vamos finalizar nossa invasão com um som impecável de um dos maiores instrumentistas da história do rock, Mr. Jack Bruce. O genial e talentoso baixista, cantor e compositor, participou de inúmeros projetos com músicos e bandas e também colaborou com grandes nomes do rock, do blues e do jazz. Jack Bruce fez parte do icônico power trio Cream, juntamente com Eric Clapton e Ginger Baker. O célebre baixista também prestou excelentes serviços nas bandas de Alex Corner, Graham Bond John Mayall e Manfred Mann. Substituiu Félix Pappalardi na banda Mountain e fez muito barulho bom, nos trios West Blues and Lang e Baker Blues and More. Deixou um grande legado, um inestimável legado para o rock e para a boa música, através do seu trabalho em combos musicais diversos e na sua brilhante carreira solo, com excelentes registros fonográficos de estúdio e ao vivo. Em 2003, foi diagnosticado com câncer e, após uma longa batalha contra a doença, faleceu no dia 25 de outubro de 2014, com 71 anos. Antes de falecer, gravou e lançou seu último álbum de estúdio. Então, aumentem o som e curtam Fred, Wishbone Ash e Jack Bruce.
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0: O Geleia Geral invadiu o Expresso do Rock, remexendo no velho baú do rock, trazendo uma raridade, a banda Fred, com a faixa Softer Fisherman. Depois, a grande banda Wishbone Ash, com Leaf and String. E fechamos com o lendário Jack Bruce e a faixa Peace of Mind. Eu recomendo o quarto álbum solo de estúdio de Jack Bruce, intitulado Out of the Storm. O trabalho foi gravado na cidade de Los Angeles e São Francisco e lançado oficialmente em novembro de 1974. O disco ganhou duas reedições em formato digital com várias faixas bônus nos anos de 2003 e 2011. Obra que não pode faltar na discoteca dos amantes da boa música. Valeu, Júlio. No próximo programa, o Geleia Geral faz mais uma invasão ao Expresso do Rock, trazendo boa música e o rock em todas as suas vertentes. E não percam a sintonia. Continue ligados na programação através das redes sociais. Um grande abraço e até a próxima edição do Expresso do Rock.
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4: São alguns alimentos ricos em ferro para ajudar na sua alimentação saudável. Fígado de frango cozido, 8,5 mg. Gema de ovo de galinha, 5,5 mg. Carne de vaca, 3,6 mg. Atum fresco grelhado, 2,3 mg. Semente de abóbora, 14,9 mg. Sementes de girassol, 5,1 mg. Uva passa, 4,8 mg.
3: 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A qualquer momento a gente volta com mais dicas para você.
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5: Saudações, ouvintes do Expresso do Rock. Tem mais Conexão Rock hoje pra você, apresentando o rock and roll que a galera faz pelo país. Começando com a banda Inside, da cidade de Brasília. Há 11 anos na estrada, o grupo é composto por André Amarelo nos vocais e Moisés Vilaildo na bateria, além de Ricardo Custódio no baixo. Da banda Inside, a gente ouve a música Prisioneiros da Esperança. Também no Conexão Rock de hoje, ouviremos a banda Fibonacci, formada no extremo oeste do subúrbio da Grande São Paulo, mais especificamente em Francisco Morato. A banda de punk rock traz letras, na maioria das vezes, que retratam a realidade e experiências do cotidiano vividas pelos próprios integrantes. A Fibonacci traz Júnior na guitarra e voz, Marlon também na guitarra e voz, Flávio no baixo, Gilson na bateria e traz pra gente a música Cidade Mórbida. E para fechar o nosso Conexão Rock de hoje, trago para vocês Primeira Estrada, banda que vem da cidade de João Pessoa, na Paraíba. Primeira Estrada é sinônimo de um rock com bastante pegada aí do metal, associados aí a melodias que procuram expressar bastante sentimento, digamos assim, né? A banda é formada pelos irmãos Tarcísio, Túlio, Thiago, juntamente com Jorge Luiz. da banda A Primeira Estrada, trago para vocês a música Diferenças. Agora, no Conexão Rock, então, você curte as bandas Inside, Fibonacci e Primeira Estrada.
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0: Diferenças, essa é a música da banda Primeira Estrada, vinda diretamente da Paraíba, lá de João Pessoa, trazendo esse metal super legal pra você. Trouxemos também o punk divertidíssimo da banda Fibonacci, que veio aí de São Paulo, né? E de Brasília, a banda Inside, que trouxe pra gente a música Prisioneiro da Esperança, né? A gente trazendo aí de várias regiões do Brasil as bandas pra fazer o nosso Conexão Rock de hoje. Só banda fera, só banda legal. E se você quer ouvir aqui a sua banda no Expresso do Rock também, vale entrar em contato com a gente pelas redes sociais aí da galera do Expresso do Rock. Tem também o site expressodorock.com.br, né? Várias maneiras aí pra você entrar em contato com a gente e ouvir o seu som aqui no Expresso do Rock. No próximo programa tem mais. Valeu! Tchau, tchau!
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5: 19 horas e 6 minutos.
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6: O Atitude aterriza sua nave no Expresso do Rock e começa com Graveyard, que é uma banda sueca que toca em um blues rock. A aura é totalmente saudosista, totalmente anos 70, certo? E o vocalista, ele tem uma inspiração clara no Robert Plant. Não é que ele imita os vocais do Robert Plant, ele se inspira no Robert Plant. Sensacional o som deles. Continuando com Queens of the Stone Age, que é um dos pioneiros aí, né? A banda californiana, pioneira no estilo stoner rock. Então, assim, uma das primeiras e que continua mandando muito bem. Mudou aí mil vezes de formação, só o vocal que continua o mesmo. E até hoje tocando muito. Depois, em Villagers of Ioannina City. Bom, essa é uma banda de stoner rock grega. Curiosidade dela, ela toca muitas músicas em grego. Eu trouxe uma música em inglês para não destoar, para não ficar diferente do quadro. Mas é super legal que eles cantam muito na língua nativa. Eles têm discos em que a maioria das músicas são cantadas em grego. E para fechar, 1000 Mods, que também é da Grécia, né? 1000 Mods seria 1000 Mods. Certo? É uma brincadeira com o nome da cidade de onde eles vêm, que é Kyriamodi, ou seja, Kyria é mil em grego. Então ficou meio que em grego seria o nome da cidade, que toca um stoner rock franco, limpo, com elementos de psicodelia de primeiríssima. Então vamos curtir Graveyard, Queens of Stone Age, Villagers of Ioannina City e 1000 Mods Rock and Roll.
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0: É, que sequência sensacional, hein, galera? Graveyard, High Singing Blues, Queens of Stone Age, Regular John, Villagers of Laonina City, For the Innocent e 1000 Mods, She. Foi um prazer estar aqui com vocês. Continuem ligados. Tem muito mais rock and roll aí no Expresso do Rock. E não se esqueçam, rock é a melhor coisa do mundo. Um abração. Valeu, Júlio.
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2: O Dia Mundial do Rock é comemorado anualmente no Brasil no dia 13 de julho. Mas de mundial, o Dia do Rock não tem nada. 13 de julho só é o Dia Mundial do Rock no Brasil. A data foi escolhida para ser celebrada a princípio por duas rádios de São Paulo, pois em 1985 aconteceu o Live Aid, um mega evento que contou com a participação de grandes artistas como Paul McCartney, Elton John, Mick Jagger, Queen e David Bowie. E no dia 13 de julho também é celebrada a formação do grupo Rolling Stones, em 1962, uma das maiores bandas de rock de todos os tempos.
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6: E aí, roqueiros e roqueiras, ouvintes do Expresso, está no ar mais uma edição do Drops Caldeirão do Rock. Começaremos apresentando da veterana banda Journey, intitulado Freedom. Esse é o 15º álbum de estúdio do grupo. Depois trago o álbum do aclamado tecladista Derek Sherinian, das bandas Son of Apollo e Black Country Communion, além de já ter tocado com Kiss, Alice Cooper e a banda Dream Theater. O músico apresenta o Vortex, trazendo 8 faixas escritas e produzidas por ele e pelo lendário baterista Simon Phillips. O álbum também traz as participações especiais do guitarrista do Scorpions, Michael Schenker, do guitarrista e vocalista Nuno Bittencourt, da banda Extreme, do ator e guitarrista do Ozzy, Zakk Wylde, do guitarrista Steven Stevens e outros como Joey Bonamassa e a banda Bubblefoot. E toda essa mistura dos músicos reflete nas faixas desse trabalho, que mistura rock com funk, prog e jazz, trazendo um fusion dos anos 70, mas com uma tonalidade nova e mais pesada, segundo o próprio músico. E fechando a sequência, rola da banda mineira, o Ganga, Libre. Este é o 7º álbum de estúdio da banda e traz 7 músicas inéditas em pouco menos de 30 minutos, misturando thrash metal, punk, hardcore, rap e dub.
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0: esta foi a banda mineira O Ganga, espalho aqui representado pelo single Terra dos Ventos, que traz a participação especial da vocalista Yasmin Amaral, da banda paulista de thrash metal Escrota. Antes curtimos Derek Sherinian com a faixa The Vortex, que traz a participação especial do guitarrista Steve Stevens. E abrimos a sequência de uma clássica banda Journey, com a música Don't Give Up On Us.
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0: Dicas de saúde.
1: Manter atitude positiva. Estudos comprovaram que pessoas que mantêm atitudes positivas produzem maior quantidade de anticorpos contra a gripe. Outro estudo mostrou que pessoas que vivem em estado radiante fabricam mais anticorpos em resposta à vacinação. Os pesquisadores não são claros sobre a conexão, mas sabem que o cérebro se comunica com o sistema imunológico e vice-versa.
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6: Chegamos na estação Arquivo do Rock, hoje com punk rock das bandas The Crash, Sex Pistols, Ramones e 999. No dia 18 de março de 1977, o The Crash estava lançando o single White Riot, considerado um clássico da banda, embora Mick Jones às vezes se recusava a tocar a música. Na sequência, Sex Pistols, no dia 2 de julho de 1977, a banda lançava o single Pre-Vacant. De acordo com o baixista Graham Matlock, o riff principal da música foi inspirado em SOS, do ABBA. Em 1995, os Ramones estavam lançando seu 14º e último disco de estúdio. Para divulgar o álbum, eles resolveram usar como single a faixa que abre os trabalhos, I Don't Wanna Grow Up, um cover de Tom Waits. E para finalizar, 999. No dia 18 de janeiro de 1980, a banda lançava o terceiro álbum, The Biggest Prize in Sport. O disco alcançou a posição 177 na parada de álbuns da Billboard nos Estados Unidos. Vamos ouvir a música Inside Out. The Crash, Sex Pistols, Ramones e 999, agora no Arquivo do Rock.
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0: Ouvimos The Crash, White Riot, Sex Pistols, Pre-Vacant, Ramones, I Don't Wanna Grow Up e 1999, Inside Out. E com o arquivo a gente chega ao final de mais uma viagem no Expresso do Rock. Até o próximo programa.
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2: 20 horas e 3 minutos. 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
4: Opa, opa, opa, alô moçada, boa noite. Começando mais um Flash Night, a máquina do tempo, aqui na sua Nova 98, também no Twitch TV ao vivo, para todo o Brasil, para todo o planeta, trazendo só as boas músicas. Fala aí comigo, como é que tá seu sabadão? Estamos aqui para trazer muita música boa, muita energia, muita descontração e, é claro, na companhia de vocês. Vamos lá, Flash Night, a máquina do tempo. Mande o seu WhatsApp e mande a sua mensagem de texto, a sua mensagem de voz pra gente exibir aqui ao vivo, beleza? Meu diretor já tá ligadaço, valeu meu diretor! É, trazendo só aquela nata dos clássicos pra vocês, beleza? Prepara o seu chá de boldo, o seu suco, o seu refri e aumenta esse volume aí.
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0: Tinha a Máquina do Tempo, rapaz, que música linda, hein? Sensacional. Só aqui no Flash Night, a Máquina do Tempo, na sua nova 98 Web e também no Twitch TV. Vamos lá, quem tá conectado com a gente nesse sabadão. E amanhã, hein? Amanhã é o Jogão do Brasil. Será que o Brasil vai passar? Comenta aqui com a gente aqui. Qual o seu palpite do jogo, hã? Vamos lá, temos Eduardo Stresch aqui, ligadaço com a gente do Rio de Janeiro. Temos o Amarildo Oliveira do Condomínio Estilo 1. Alô, Amarildo Oliveira, show de bola, meu irmão. Temos o Rony das Tecom. Alô, Rony, meu presidente. Temos o Edson Cristo também do Rio de Janeiro, também tá ligadaço com a gente. Edson, essa música é top, né? September. Meu nível, é isso aí. Alô, Cíntia! Cíntia Camargo também tá ligadaça com a gente. Valeu, Cíntia, no Valparaíso. Temos o DJ Adailton aqui na Santa Maria Norte. Opa! Temos o Márcio José, acabou de chegar aqui também. Sequência boa. Valeu, Márcio, no Gama Leste. Deixa eu ver quem mais... Pastor Vieira, alô, Pastor Vieira, também do Valparaíso, show de bola, pastor, brigadaço aí.
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0: Temos também o Ângelo Dutra, também do Valparaíso, também ligadaço com a gente. Alô, Ângelo, show de bola.

0: Alô, Elvio Macapá, ligadaço com a gente, show de bola, valeu! É isso aí. Valeu, Eduardo, mandando os vídeos aqui pra mim, show de bola, olha! Bom demais! Logo em seguida, vou falar da sua programação, né, no próximo bloco, da sua nova 98 Web, especial do Ace of Base. Rapaz, sensacional. E aí, qual é o seu palpite para amanhã? Fala aqui comigo. Você acha que o Brasil vai passar? Vai, com certeza, vai passar sim. Não vai ser fácil.
1: Brasil!
0: Brasil neles, é amanhã. A gente fica sempre na expectativa. Mandar também um abraço também para o Marcelo da Pit Stop. Alô, Marcelo! Vamos lá, Flash Night, a máquina do tempo, só não pode parar.
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Pô, trazendo só os grandes clássicos. Rapaz, deu uma perdidinha nesse último bloco. Bateu um branquinho na minha mente. Falei, o que eu vou tocar? Aí fiz essa mistureba doida aí. E o frio? Meu irmão, aqui tá um frio que eu vou te falar, viu? Aqui no estúdio tá quente. A Jade, já vou pegar ela ali, viu? Já vou pegar a Jade. Vamos lá. Alô, Allan Kardec. Já estou em Brasília e curtindo o Flash Night. Valeu, Allan Kardec. Show de bola. Temos o DJ Romério Santos lá do PSU também ligadaço com a gente. Alô, DJ Romério. Valeu, cara. Um abração pra você. Temos o DJ Dan. Alô, DJ Dan. Teve aqui hoje aqui fazer uma visitinha, né? Opa. Alô, Pastor Vieira. Boa noite. Show de bola. Temos o meu filho Robert Diniz também tá ligadaço com a gente. É isso aí. Flash Night, a máquina do tempo. Cadê? Aqui a sua programação de amanhã na sua nova 98. Vamos lá? Meio-dia tem Top Brasil.

0: 14 horas. Às 15 horas tem Freestyle Clube com DJ Nilson. Às 16 horas tem Ace of Base. Sensacional reprise às 16 horas. Momento Blues às 17 horas. Expresso do Rock às 18 horas. E às 20 horas tem reprise do programa Flashlight, a máquina do tempo, para você ouvir novamente, beleza? Não deu para você ouvir hoje ou quer ouvir novamente? Então amanhã tem a reprise do programa Flashlight, a máquina do tempo. Então, fala aqui comigo qual o seu palpite para amanhã. É? Eu sei que amanhã vai ser osso duro de roer. Né? Mas nada que o nosso time possa lá ir, né? Fazer aquela diferença. Qual o seu palpite? Fala aqui comigo. Pode ser no WhatsApp, pode ser no Twitch TV, né? Pode ser no WhatsApp da rádio. Fala, qual o seu palpite para amanhã? O meu palpite vai ser pelo menos 3-2. Sei que não vai ser fácil. Um grupo aqui do WhatsApp, aqui dos amigos aqui. 1-0, 1-1, 3-1. Mas vamos lá, qual o seu palpite? É. Rony das Tecom, bora Marcão, bora sim. Vamos lá, vamos curtir o Flash Night. Vamos tocar umas nacionais, faz tempo que eu não toco, né? Vamos lá, Flash Night.
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